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0: a importância da profissionalização da gestão e o papel dos conselhos de administração na participação dos cooperados. Não saia daí porque nós voltamos em instantes.
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0: A lua nova é a fase na qual a presença da seiva das plantas torna-se mais presente em seus caules e ramos. Sendo assim, plantas com maior presença de folhagens ganham destaque nesse momento, como repolho, salsinha e espinafre. Uma trajetória inspiradora de coragem, resiliência e determinação é o destaque do Momento Coamo 213, veiculado na última terça-feira no canal da Coamo no YouTube. Nesta edição, a palestrante Dani Amaral compartilha sua história de superação e os desafios que enfrentou ao longo da vida, levando uma mensagem de motivação e reflexão ao público. Durante o programa, Dani Amaral relata experiências marcantes de sua jornada pessoal e profissional, mostrando como a persistência e a atitude positiva podem ajudar a transformar obstáculos em oportunidades de crescimento. A palestrante percorre a área de ação da Coamo para levar essa mensagem inspiradora aos participantes dos encontros promovidos pela cooperativa. Não perca essa entrevista emocionante e repleta de ensinamentos sobre superação, coragem e desenvolvimento pessoal. Assista ao vídeo completo no canal da Coamo no YouTube.
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2: Com o tema Cultivando a Cultura Cooperativista, Brasília recebe a Semana da Competitividade, promovida pela Organização das Cooperativas Brasileiras. O encontro reúne cerca de 800 participantes, entre lideranças e representantes de cooperativas de todo o país. Durante a programação, o assessor de comunicação da Coamo, Ilivaldo Duarte, acompanhou o evento e conversou com o presidente do Conselho de Administração da OCB, Márcio Lopes de Freitas. O dirigente destacou os rumos do cooperativismo, o avanço da profissionalização da gestão e a importância dos conselhos de administração para manter o cooperado presente nas decisões estratégicas. Vamos acompanhar essa entrevista.
3: Doutor Márcio, o senhor agora, dentro de uma nova visão organizacional, o senhor deixou de ser presidente executivo, que agora é Tânia Zanella, o senhor está presidente do conselho de administração. É necessário pensar dessa forma, nessa reestruturação, para que o cooperativismo continue sempre crescendo, a exemplo do que há 6 anos de 2020 aconteceu nessa governança com a Coamo?
4: Olha, eu não tenho muita dúvida disso, mas...

0: Marcos, a gente vem estudando esse modelo de governança, a modernização da governança no cooperativismo, e eu fui com muito cuidado nisso. Uma das experiências que eu fui ver, você se lembra, quando antes, uns dias de fazer a transição na Coamo, eu estive lá. Fiz uma visita ao Haroldo Galassini, conversei muito com ele, e para ver a maturidade que ele tem, e ele tomar a decisão de fazer a segmentação lá, como fui ver as experiências exitosas que nós fizemos no cooperativismo de crédito, e que foi até por uma determinação de uma resolução do Banco Central, mas que os efeitos foram muito positivos. Então, eu acho que a segmentação hoje é um caminho sem volta, é um trabalho de profissionalização, de foco no negócio e tal. Agora, o que nós estamos trabalhando aqui é um reequilíbrio dessas forças, que muitas vezes leva a entender que o cooperativismo vai ficar lá totalmente profissionalizado. Não é isso. Quem continua defendendo e marcando a estratégia do cooperativismo, o caminho, é o cooperado. E ele tem que fazer isso via conselho de administração. Então nós vamos fortalecer os conselhos de administração. Eu vou voltar a equilibrar essas forças. Voltar a deixar o cooperado mais próximo. E mais uma vez eu vou dar aqui o exemplo do Galassini, que antes dele fazer a transição, ele criou o Departamento de Atenção ao Cooperado, no seu nome correto.
1: Assessoria
0: ao Cooperativismo. E foi antes dele fazer a segmentação, porque ele já estava pensando nisso. Ele já estava preocupado com essa de não distanciar esse papel que ele fez isso a vida inteira e que a gente continua tendo que fazer. Eu, como presidente do Conselho da UCB, com os meus outros conselheiros, nós temos que ser a representação do cooperativismo brasileiro na determinação da estratégia desse cooperativismo. A Tânia, a Fabíola, a Clara, o Ivan, são executivos maravilhosos e vão cumprir essa missão. Então, eu acho que esse é o grande segredo. Eu acho que agora nós temos que trabalhar muito isso. E a linha que eu estou cultivando é essa linha de cuidar do conceito cooperativo. Isso, na realidade, é um resgate de tudo isso que a gente, do que foi feito no início, das lideranças, das forças. E até por isso que eu trouxe pessoas aqui para serem homenageadas, porque para mim são referências. E não é só para mim. Eu acho que essas referências são para o Brasil.
1: E entre eles está o doutor Haroldo,
0: sem,
1: né?
0: Sem dúvida.
1: Que não pôde vir, mas está recebendo.
0: Mas está, né? E é uma pessoa que a gente tem como um grande farol. Como Roberto, como Américo, que, poxa, acabou de gravar, passou mal, adoeceu e faleceu. Mas são pessoas, e tem muitas outras que a gente tem que considerar, mas são essas pessoas que inspiram a gente a formar um pouco mais essa cultura cooperativista, cultivar ela dentro dos conselhos de administração.
1: Tomás, por isso que essa semana estamos vivendo essa semana de foco na cultura cooperativista. O senhor acredita que a partir desta semana, com praticamente 900 pessoas do Brasil inteiro, de vários segmentos do cooperativismo, pode ser um marco desse pensamento do senhor?
0: Não, será isso. Isso é um desenvolvimento de uma coisa que está no nosso plano estratégico. Isso não foi inventado por mim. Eu estou só fortalecendo e eu tenho muito apego a esse eixo. É desenvolver isso agora, não só na Semana da Competitividade, mas como estratégia. Foco do SESCOP nisso, vou botar recurso nisso nos estados, eu vou fortalecer os conselhos de administração de cada OCE. Já comecei semana passada com treinamento, que eu vou ter uma capacitação de 6 meses para os conselheiros de todos os estados. Então eu vou focar muito nisso. Então isso não é só uma fala da semana, não. Isso vai ser estratégia.
1: É um início de um novo tempo?
0: Eu acho que sim. Pretendo, além disso, levar para a ACI. Eu como o José, está disputando a eleição na ACI agora em setembro. O Zé é o candidato único, vai ser reeleito presidente das Américas.
1: ACI das Américas.
0: Das Américas. E eu disputando uma vaga no Conselho Mundial. O tema que eu estou levando é isso, da gente voltar a trabalhar a cultura cooperativista. Ela não se perder no mundo.
1: Muito bem. Deixa uma mensagem para o senhor no informativo Coam, para a nossa rede de 43 emissoras, para os cooperados da Coam e da Credicoam.
0: Minha gente, cooperativismo é a única saída que nós temos. Vamos cultivar. Porque cooperativismo é uma planta. Como ideologia, ela é uma planta. Ela precisa ser cultivada, trabalhada. Cultive um cooperativismo. Pode ter certeza. E vale a pena.
2: Muito bem, você acabou de ouvir a entrevista com o presidente do Conselho de Administração da OCB, Márcio Lopes de Freitas. Para ouvir novamente, é só acessar o site coamo.com.br ou pela sua plataforma de áudio digital preferida.
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5: Eu trago agora a cotação dos produtos agrícolas com os preços praticados pela Coamo na praça de Ponta Porã na tarde de ontem. A soja, saca de 60 quilos, ficou cotada a R$ 116,00. A saca de milho ficou cotada a R$ 48,60. Trigo tipo 1, R$ 75,00. Novamente, então, os preços praticados pela Coamo em Ponta Porã. Soja, R$ 116,00. Milho, R$ 48,60. Trigo tipo 1, R$ 75,00. Lembrando que estes foram os preços praticados pela Coamo com base em Ponta Porã na tarde de ontem.
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2: Excelente notícia para você, cooperado. Ficou mais fácil falar com a sua unidade Coamo. 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Envie um oi, um bom dia ou um boa tarde para receber automaticamente o preço do dia da sua unidade. E se precisar de atendimento, pode escolher a opção desejada. Tudo de forma rápida, prática e segura. Assim encerramos nosso informativo Coamo de hoje. Tenham todos um excelente dia. Obrigada pela sua audiência. Fiquem todos com Deus e até mais. Tchau, tchau.
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1: 10:04.
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0: Martin Garrix con su estilo apareciendo en la 100 y esta vez con Bono, U2, Firelights. Apareciendo ahora el contacto desde exteriores. ¡Vamos!
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2: 12 horas, 3 minutos.
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0: 15:44 en todo el país. Seguimos firmes en la tarde de Navegamos, señoras y señores. 100.5 Amambay FM, recordándote que hoy tenemos una entrada para Cinex del Shopping Dubai. Hay participaciones que llegan al 0971-824-100. Permítanme. Aquí tenemos un mensaje. Hola, buenas tardes. ¿Será que... a ver, puedo participar? No envió completo su mensaje, sus datos. Bueno, aguardamos 025 tu mensaje completito, por favor, para anotarte, está bien. Por otra parte, hola, buenas tardes, Douglas, increíble la programación, me gustaría participar del sorteo. Giovanna Benítez, CI-103, magnífica tarde a todos de la radio y audiencia, saludos desde Jardín Planalto. Muy bien, excelente, gracias por la participación. Vuelvo a recalcar, si tenemos una entrada para Cinex del Shopping Dubai, al 0971-824-100, tu participación es importante. Marcamos una breve pausa y ya regresamos en instantes.
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0: El dólar con el guaraní cotiza para la compra 5.900 guaraníes y para la venta 6.030 guaraníes. El real con el guaraní para la compra cotiza 1.120 guaraníes y para la venta 1.170 guaraníes. Ya el dólar con el real para la compra cotiza 5 reales con 15 centavos y para la venta 5 reales con 33 centavos.
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